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1: É mais uma música de Zeca Afonso. Viva Zeca Afonso!

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0: É simples. O meu marido precisa de ter ponta e por isso arranjou dois pontas que lhe empurram as bolas que é para ir as meter.
1: Ah, e aqui estão eles. O Olkovic e o Falkovic. Bem, foi mais uma entrevista no nosso estúdio central. Hoje apresentámos a história de um futebolista que, por falta de ponta, arranjou dois.
0: É isso aí! E se no próximo carnaval precisarem de uma atração brasileira, aí, em qualquer parte, eu também faço uma pontinha, tá?
2: Os novos comediantes apresentaram Redidinhas na Brasa, o programa da Parada da Paródia.
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Muito bom dia, seja bem-vindo à edição de quinta-feira de mais um programa da manhã. Esta é a banda belga Overphonic com este Mad About You. Foi considerado uma obra-prima no ano 2000 quando foi lançado e foi o maior sucesso do grupo. São 7h16, estamos no início de mais 3 horas de rádio.

A esta hora da manhã o sol já brilha e a temperatura está muito agradável. Estamos com uma temperatura a rondar os 18 graus. Hoje as temperaturas máximas vão descer. Não vamos ter tanto calor, mas vamos ter uma temperatura primaveril a fugir já mais para o verão. 24 graus previstos hoje para Estarreja, 22 para a Mortosa e também para Ovar.

Fizeram sucesso na década de 80, nasceram em 83. Em Inglaterra, os The House Martins, esta influente banda britânica que dedicava-se ao indie pop e também indie rock. 7:23 Mais uma música antes das notícias, que vem às 7:30. Vamos também olhar depois os jornais desta quinta-feira. Antes, o Manelive.

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1: Emissão de 28 de maio, quinta-feira. Daqui a pouco, a Joana Sousa com as primeiras notícias desta manhã.

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4: Bom dia, bem-vindos ao primeiro bloco informativo de hoje, 28 de maio. A Câmara Municipal de Estarraja está a disponibilizar um apoio financeiro para a esterilização de gatos e cães no âmbito do Regulamento Municipal de Apoio à Esterilização de Animais de Companhia. A medida pretende incentivar práticas responsáveis por parte dos munícipes, promovendo o bem-estar animal e a saúde pública através do controle da população de animais de companhia. As comparticipações são atribuídas sob a forma de reembolso para procedimentos realizados desde 1 de janeiro de 2026, desde que cumpridos os critérios definidos no regulamento. Entre os requisitos estão a residência do detentor no Conselho de Estarraja há mais de 2 anos, o registro legal e identificação do animal, vacinação antirrábica válida no caso dos cães e a realização da cirurgia em centros de atendimento médico-veterinário autorizados e localizados no Conselho. Os valores do apoio variam consoante o animal: 75 euros para gatas, 20 euros para gatos, 125 euros para cadelas e 60 euros para cães. As candidaturas podem ser efetuadas presencialmente no Serviço de Atendimento ao Munícipe de Estarraja em dias úteis entre as 9 e as 16 horas ou através de e-mail geral@cm-estarraja.pt até ao dia 28 de novembro de 2026. O formulário de candidatura e a documentação necessária devem ser entregues conforme previsto no Regulamento Municipal. Estão abertas até dia 5 de junho as inscrições para o torneio distrital de Aveiro de futebol de rua através do e-mail redesocial@cm-aveiro.pt. A iniciativa realiza-se no dia 27 de junho na Escola Básica e Secundária Dr. Jaime Magalhães Lima, em Esgueira, com um workshop de manhã e os jogos do torneio durante a tarde. O workshop, promovido em parceria com o programa Juventude em Ação e o Plano Nacional de Ética no Desporto, é obrigatório para todos os participantes e pretende desenvolver competências pessoais e sociais. No final do torneio, serão escolhidos 8 jogadores para integrar a seleção distrital de Aveiro, que participará na Final Nacional de Futebol de Rua em julho na cidade de Viseu. Os melhores atletas poderão ainda ser selecionados para a Seleção Nacional, que disputará o Mundial de Futebol de Rua este ano no México. Criado pela Associação CAIS em 2004, o projeto Futebol de Rua promove a inclusão social através do desporto, envolvendo os jovens em situação de maior vulnerabilidade e reforçando competências pessoais e sociais. Ilhavo recebeu a segunda sessão da 12ª edição das Idolíadas, projeto que é considerado a maior mostra artística sénior em Portugal. O palco da Casa da Cultura de Ilhavo acolheu a criatividade e os projetos artísticos das comunidades séniores dos municípios de Albergaria à Velha, Águeda, município coorganizador desta edição, Aveiro, Mira, Oliveira do Bairro e Ilhavo, município que promove anualmente esta iniciativa no âmbito do seu programa municipal para a longevidade e envelhecimento maior idade. Foram apresentados a concurso projetos de mais de 50 entidades provenientes dos municípios referidos, aos quais se juntaram na primeira sessão, que decorreu no dia 18 de março, em Águeda, os municípios de Anadia, Cantanhede e São Pedro do Sul. Na sua globalidade, a 12ª edição das Idolíadas, promovida pela Autarquia de Ilhavo, em parceria com a Câmara Municipal de Águeda, envolveu a criatividade e o intenso trabalho de 51 entidades, 9 municípios, 1.700 participantes que desenvolveram projetos em áreas como teatro, dança, música, artes plásticas, fotografia, claque, cultura geral e canto. Terminamos assim este bloco informativo. Eu regresso às 8h30. Continuo com João Miguel Matos. Até já.
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6: Está na hora de conferirmos os jornais. Vamos começar pela edição desta quinta-feira do Correio da Manhã. Gestora do Siresp acumulou 3 salários quando Viegas Nunes liderava a instituição. Paula Casemiro continua a dar aulas sem autorização. Referência também para um padre de Braga expulso por abuso sexual e ainda golpe de Estado como do Portugal, 100 anos do 28 de maio. Rui Costa prefere Fabregas a Marco Silva para liderar a equipa do Benfica, é a manchete do Correio da Manhã. Já o Jornal Notícias dá conta de criminosos foragidos da América Latina, pedem asilo político para sair da cadeia e evitar a extradição. Empreiteiro paga viagem à namorada de engenheiro das águas de Gaia. Violência doméstica obriga a proteger 684 crianças, mais um tema do JN. A edição do Público traz como principal destaque o clima. Onda de calor pode durar até 15 dias em alguns distritos e entidades da saúde arriscam coimas pesadas por roubo de dados do Serviço Nacional de Saúde. Um olhar agora para o Diário de Notícias. Linha SNS 24 com 2.222 queixas, os centros de saúde visados por não atenderem os utentes. Reforma do Estado, o Governo quer contar com o fundo, mas nos pareceres para licenciamentos. Olhar agora para a crise, sem oferta pública, o pacote fiscal não resolve o problema estrutural da habitação. Já a edição dos jornais desportivos, o jornal A Bola destaca carta branca para Mourinho. Benfica e Real Madrid já conversaram com a intermediação de Jorge Mendes. As Águias querem receber 15 milhões de euros. Marco Silva chegou ontem a Lisboa, decisões a qualquer momento. O jornal A Bola adianta também que Dumbiá já está em Lisboa para o Sporting e Varandas, que dá um murro na mesa, falou pela primeira vez sobre a derrota no final da Taça de Portugal e apontou o dedo aos jogadores. Referência agora para o jornal Record, que destaca precisamente as palavras de Varandas, que foi arrasador. O presidente culpa os jogadores pelo escândalo no Jamor. Exigimos quem queira ganhar títulos no Sporting e que é a sua entidade patronal. Não competimos nem tivemos atitude na Taça de Portugal. Luz para Marcos Silva, acordo quase fechado, diz o jornal Record. Já o jornal O Jogo traz hoje o mercado que vai pela sombra, são as palavras de André Villas-Boas. Operamos de forma diferente dos outros, em silêncio e secretismo. Um olhar agora para os jornais de economia. O Jornal Económico destaca o turismo que receia que filas causem desastres do verão e o governo que vai cortar na necessidade de parceiros para projetos. Já a edição de hoje do Jornal de Negócios destaca a Exponor, vendida por mais de 32 milhões a um português. A CMVM pede ao Executivo que veja a Bolsa como uma opção para privatizações e o Governador quer vender vínculo nas regras do crédito para a casa. Sarmento mantém cortes para o Serviço Nacional de Saúde se dívida em atraso subir e a Segurança Social que cria tracker de pensões e sistemas privados. São então os temas que marcam esta revista de imprensa de quinta-feira, 28 de maio. Olhamos assim os jornais de hoje.
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6: Bom dia, vem aí o Paulo Gonzo.
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da janela do meu quarto, a música do Paulo Gonzo. Os vizinhos continuam a lançar músicas cá para fora e agora fizeram-na juntamente com a colaboração da Aurora Pinto. Chama-se Pessoa Certa.

A música que contou com a colaboração de Vanessa da Mata e João Gomes. O cantor João Gomes, que vai estar neste fim de semana na edição deste ano do Koala Festival Portugal 2026, vai ser em Cascais. Este é um prestigiado evento musical que nasceu originalmente em São Paulo, no Brasil, expandindo-se com enorme sucesso para a Europa. O festival funciona como uma importante ponte cultural, ligando a riqueza artística do triângulo musical formado por Brasil, Portugal e África. 7 horas e 53

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1: E assim terminamos esta primeira hora. Tenha uma excelente quinta-feira.
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Selena e apresentou-nos este sucesso de 1984 no início desta segunda hora de emissão de mais um programa da manhã. E hoje temos a aniversariante. É esta, a norte-americana Colby, que completa hoje 41 anos de vida.

A música da Colby, aí vão 41 anos de vida. Aí adiante de hoje. Passam 7 minutos e meio das 8 horas. Música dos Florence and Machine, que estão confirmados na edição deste ano do Nós Alive, que vai decorrer no dia 11 de julho no Passeio Marítimo de Algés. A banda regressa ao festival após passagens memoráveis em edições anteriores, onde costuma apresentar atuações de enorme entrega física e partilha com o público.

0: Bom dia, não se perca no tempo, são 8 horas e 16 minutos.
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0: Mais uma nova para ouvirmos de Ella Ray.

Cold, música de Ella Ray, música nova. Billie Jean numa versão rock. Não é a primeira vez que fazem versões rock de Billie Jean. Pelo menos conheço mais dois cantores que o fizeram. Estou a falar-lhe de Chris Cornell e também de David Cook. Mas esta versão é a mais recente e foi feita através da inteligência artificial.

Aqui está a versão Rocket de Billie Jean para 2026, este clássico de Michael Jackson. Hoje está sol, não está tanto calor, mesmo assim a temperatura é agradável. Máxima de 24 graus para Estarreja, 22 para a Mortosa e também para Ovar. Os The Rolling Stones marcam o regresso aos discos, já com o álbum a lançar no próximo dia 10 de julho. Este é o single de avanço, o single de promoção deste álbum. Chama-se In Star.

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2: Bom dia, estamos de regresso a mais um bloco informativo. A Liga das Campeãs do Samba está de regresso à cidade de Estarreja. O Troféu Nacional de Samba realiza-se no dia 20 de junho, sábado, e reunirá na mesma avenida as melhores escolas de samba dos principais carnavais de Portugal. O desfile começa às 22 horas no Parque Municipal do Antoine, com entrada livre para peão. Na 14ª edição da iniciativa, marcarão presença às escolas de samba que se sagraram campeãs do Carnaval. Esta raja será a Vai Quem Quer, em Ovar, a Costa de Prata, em Sesimbra, Trepa do Coqueiro, na Mealhada, Batuque e Figueira da Foz, Unidos do Mato Grosso. Nesta edição há uma novidade. A Associação do Carnaval de Estarreja passará a convidar, anualmente, uma escola de samba que não participa nos tradicionais corsos. E nesta edição é a Unidos de Vila Régia de Albergaria, a Velha. Com a organização da Associação do Carnaval de Estarreja e apoio da Câmara Municipal de Estarreja e da CIRA, Comunidade Intermunicipal da Região de Aveiro, numa espécie de Carnaval de Verão, antevê-se um espetáculo de ritmo, cor, alegria, qualidade, criatividade e exuberância, com cerca de 800 de figurantes a darem o seu melhor na Alameda do Parque da Cidade, já batizada por muitos de Avenida do Carnaval. O Carnaval de Estarreja constitui o evento âncora da estratégia da política cultural municipal, sendo um forte fator de atratividade turística que alavanca a dinâmica da economia local, o que se pretende ver refletido não só no período de Carnaval, mas também noutros momentos ao longo do ano. Após o desfile, há um concerto imperdível com a banda Forró Bodó, que vai aquecer o ambiente do Parque Municipal do Antoine. A entrada é gratuita. O preço do bilhete de bancada terá um custo de 5€ e pode ser adquirido junto da organização ou no local no dia do desfile. O peão é gratuito. O município da Mortosa tem a decorrer até ao dia 5 de junho as inscrições para o programa Férias de Verão 2026, uma iniciativa destinada a proporcionar atividades lúdicas e educativas durante a pausa letiva de verão. As inscrições estarão disponíveis até ao dia 5 de junho e deverão ser efetuadas obrigatoriamente através do formulário Férias de Verão 2026, disponível na plataforma Siga Edubox. O programa decorrerá em dois períodos distintos, de 1 de julho a 14 de agosto e de 31 de agosto a 11 de setembro, oferecendo aos participantes um conjunto diversificado de atividades de ocupação dos tempos livres. Com esta iniciativa, o município da Mortosa pretende apoiar as famílias durante as férias escolares, promovendo momentos de convívio, aprendizagem e diversão para as crianças e jovens do concelho. O piloto português do projeto 6G Versus realizou o seu terceiro ensaio no Porto de Aveiro, reforçando o posicionamento do Porto como laboratório vivo para o desenvolvimento e validação de soluções de comunicação móvel da nova geração aplicada ao setor portuário. As demonstrações procuram evidenciar o potencial das tecnologias Beyond 5G e 6G na criação de ambientes portuários mais inteligentes, seguros e energicamente eficientes. Durante o terceiro ensaio, foram apresentadas soluções respeitantes aos três cenários em estudo, designadamente na monitorização ambiental, energeticamente eficiente, baseada em inteligência artificial, e na mitigação de riscos associados ao transporte de matérias perigosas, demonstrando o impacto das tecnologias 6G na segurança, sustentabilidade qualidade e eficiência operacional dos portos. As demonstrações evidenciaram inicialmente como as futuras redes 6G poderão contribuir para uma gestão mais eficiente dos recursos energéticos disponíveis em cada momento, promovendo operações mais sustentáveis e alinhadas com os desafios ambientais e de descarbonização do setor marítimo portuário. Os participantes tiveram ainda a oportunidade de assistir a demonstrações no terreno de sistemas de monitorização suportados por tecnologia 6G, a explorar oportunidades de colaboração tecnológica e adoção industrial destas soluções emergentes, bem como contribuir ativamente para validar soluções que respondam às necessidades reais do mercado. O projeto do qual o Porto de Aveiro é parceiro contempla a realização de diversos ensaios com diferentes soluções e objetivos, conduzidos pelo Instituto Pedro Nunes, Instituto de Telecomunicações, OneSource, JSIO e Altice Labs. Até julho de 2027 estão previstos mais 4 ensaios do piloto português no âmbito do projeto europeu 6G Versus, financiado pelo programa Horizonte Europa, que pretende aceder à adoção de soluções 6G orientadas para a sustentabilidade e para a transformação digital de setores estratégicos. Terminamos assim este bloco informativo. Eu regresso às 9h30. Continuo na nossa companhia. Até já.
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0: Esta é a nova é do Stefan Sanchez. 8h49 nesta manhã de quinta-feira com mais música nova.
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0: Olívia Rodrigo.

E está quase a chegar o concerto da Doja Cat. Ela que vai atuar no Mel Arena em Lisboa no próximo dia 2. O concerto faz parte da digressão mundial da rapper americana.

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Passam praticamente 2 minutos das 9. Bom dia, sejam muito bem-vindos. Eu regresso à música com os Chão Preto. Dedicam-se ao fado, mas um fado diferente, onde misturam sonoridades do flamenco.

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1: O inverno não dura tanto quanto parece. A música nova da Mafalda Veiga que acabámos de escutar. E Carolina Deslandes oferece-nos um café negro.
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A música da Carolina dos Landes, do Café Negro. Carolina dos Landes, que em breve estará em Estarrez nas festas de Santo António. O consultório vem já a seguir-se a esta banda de variações.

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1: Há quem entenda que os contratos de adesão, os contratos prontos a assinar e que não permitem que haja qualquer negociação das cláusulas neles inscritas, não têm também ou não se exige que haja um período de ponderação e reflexão, que é assinar e pronto, e que, ainda que se trate de letras microscópicas que as leis proíbem, as pessoas ficam vinculadas às cláusulas que subscreveram. Nada de mais errôneo. Como diz a Lei das Condições Gerais dos Contratos, que remonta já a 1985, as condições gerais devem ser comunicadas na íntegra aos aderentes que se limitem a subscrevê-las ou a aceitá-las. A comunicação deve ser realizada de modo adequado e com a antecedência necessária para que, tendo em conta a importância do contrato e a extensão e a complexidade das cláusulas, se torne possível o seu conhecimento completo e efetivo por quem use, de comum diligência. O ónus da prova da comunicação adequada e efetiva cabe ao contraente que submeta a outrem as cláusulas de que se trata. Nestas circunstâncias, ter-se-á, em princípio, por não escritas, por não incluídas, as cláusulas dos contratos singulares cuja comunicação não obedeça a estas características, a saber, a sua sujeição a uma antecedência necessária, torne possível o seu conhecimento efetivo por quem use de comum diligência e de modo adequado, isto é, tendo em vista a capacidade do próprio contraente, no caso do consumidor. Portanto, haja sempre em vista que há aqui também um período de ponderação ou reflexão que se traduz exatamente nisto. E que ninguém julgue que, pelo facto de ter assinado, sem uma comunicação adequada, que tem de suportar na sua esfera as consequências de tudo aquilo que assinou. 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

Os valores do apoio variam consoante o animal. 75 euros para gatas, 20 euros para gatos, 125 euros para cadelas e 60 euros para cães. As candidaturas podem ser efetuadas presencialmente no Serviço de Atendimento ao Munícipe de Estarraja, em dias úteis, entre as 9 e as 16 horas, ou através do e-mail geral@cm-estarraja.pt até o dia 28 de novembro de 2026. O formulário de candidatura e a documentação necessária devem ser entregues conforme previsto no Regulamento Municipal. A Liga das Campeãs do Samba está de regresso à cidade de Estarraja. O Troféu Nacional de Samba 2026 realiza-se no dia 20 de junho, sábado, e reunirá na mesma avenida as melhores escolas de samba dos principais carnavais de Portugal. O desfile começa às 22 horas no Parque Municipal do Antoã, com entradas livres para peão. Na 14ª edição da iniciativa, marcarão presença às escolas de samba que se sagraram campeãs do Carnaval. Em representação de Estarraja estará a Vai Quem Quer, de Ovar a Costa de Prata, de Sesimbra Trepa do Coqueiro, da Mialhada Batuque e da Figueira da Foz Unidos do Mato Grosso. Nesta edição há uma novidade. A Associação do Carnaval de Estarraja passará a convidar anualmente uma escola de samba que não participa nos tradicionais cursos. E nesta edição é a Unidos de Vila Régia de Albergaria a Velha. Com a organização da Associação do Carnaval de Estarraja e apoio da Câmara Municipal de Estarraja e da CIRA, Comunidade Intermunicipal da Região de Aveiro, numa espécie de Carnaval de Verão, antevê-se um espetáculo de ritmo, cor, alegria, qualidade, criatividade e exuberância, com cerca de 800 de figurantes a darem o seu melhor na Alameda do Parque da cidade, já batizada por muitos de Avenida do Carnaval. Após o desfile, há um concerto imperdível com a banda Forró Bodó, que vai aquecer o ambiente do Parque Municipal do Antoã. A entrada é gratuita. O preço do bilhete de bancada terá um custo de 5 euros e pode ser adquirido junto da organização ou no local no dia do desfile. O peão é gratuito.

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O município da Mortosa tem a decorrer até dia 5 de junho as inscrições para o programa Férias de Verão 2026, uma iniciativa destinada a proporcionar atividades lúdicas e educativas durante a pausa letiva de verão. As inscrições estão disponíveis até ao dia 5 de junho e deverão ser efetuadas obrigatoriamente através do formulário Férias de Verão 2026, disponível na plataforma Siga EduBox. O programa decorrerá em dois períodos distintos, de 1 de julho a 14 de agosto e de 31 de agosto.

0: agosto a 11 de setembro, oferecendo aos participantes um conjunto diversificado de atividades de ocupação dos tempos livres. Com esta iniciativa, o município pretende apoiar as famílias durante as férias escolares, promovendo momentos de convívio, aprendizagem e diversão para as crianças e jovens do concelho.
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0: No Dia da Criança, celebrado a 1 de junho, o município de Albergaria à Velha vai dinamizar a atividade Brincar na Rua. Para tal, será encerrado o trânsito na zona envolvente ao edifício dos Passos do município e Alameda, 5 de outubro, com as brincadeiras a decorrerem de manhã entre as 10 e as 12 horas e 30 minutos e à tarde entre as 16 e as 19 horas. Sendo a Albergaria à Velha cidade amiga das crianças, o objetivo desta celebração é trazer os mais novos para o espaço público, promover a interação entre eles com jogos e diversas atividades lúdicas e desportivas. Distribuídas pelo centro urbano, vão existir estações com diferentes desafios, onde as crianças podem divertir-se com os colegas, professores, educadores, família e amigos. Jogos tradicionais, mini basquetebol, corridas de sacos, oficinas de pintura, trabalhos manuais, tiro às latas, xadrez gigante, dominó do tempo, jogos de segurança rodoviária ou a criação de um mural são algumas das atividades que serão dinamizadas nas estações, todas de acesso livre e gratuito. As brincadeiras e jogos serão orientados por técnicos municipais de diferentes equipamentos, áreas de atuação. Salienta-se que as juntas de freguesia são parceiras nas celebrações do Dia da Criança, tendo sido desafiadas a desenvolverem as suas próprias atividades com as crianças nas suas freguesias. A Câmara Municipal de Albergaria à Velha vai oferecer um brinquedo a todas as crianças da educação pré-escolar e do primeiro ciclo do concelho. Trata-se de um brinquedo universal e consensual para as brincadeiras de rua e promotora de uma cultura de inclusão. Para o município, importa alertar a comunidade para a importância do brincar, não só como um direito, mas como um fator de desenvolvimento equilibrado, saudável e tão importante como atividade básica do ser humano.
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0: No dia 5 de junho, às 10 horas, inaugura-se no Parque Ambiental do Buçaquinho a exposição 40 anos de Bandeira Azul, Legado e Futuro. Integrada no programa Bandeira Azul 2026, a iniciativa resulta do trabalho dos alunos do Ensino Secundário de Artes Visuais da Escola Secundária Júlio Diniz e do Agrupamento de Escolas Ovar Sul, que foram desafiados a transpor para a tela a importância de todos cuidarmos do planeta. O ponto de partida foram as imagens oficiais da campanha Cápsula do Ambiente, 40 anos de bandeira azul. Seguiram-se horas de inspiração e de sensibilização. Para criar as suas obras, os alunos mergulharam profundamente nas questões ambientais, assumindo a missão de contribuir para um futuro sustentável. Os estudantes foram assim convidados a refletir sobre a forma como as praias, os seus ecossistemas, geologia, biodiversidade e tradições locais se transformaram e evoluíram ao longo dos últimos 40 anos e sobre como podem proteger, conservar e regenerar estes ecossistemas, criando uma cápsula do tempo ambiental com o legado que pretendem deixar às gerações vindouras. Agora pretendem que esta mensagem chegue a toda a população. Através desta exposição, patente no Centro de Educação Ambiental do Buçaquinho, até ao dia 31 de agosto. A arte convida à reflexão e a pequenas mudanças de comportamento.
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0: No passado dia 23 de maio, realizou-se na Fábrica das Ideias da Gafanha da Nazaré a final da 13ª edição Concurso Intermunicipal de Leitura, promovido pela Rede de Bibliotecas da Comunidade Intermunicipal da Região de Aveiro. A final reuniu alunos de todos os ciclos do ensino básico e do ensino secundário, apurados nas fases escolar e municipal dos 11 municípios que integram a Comunidade Intermunicipal da Região de Aveiro. Dois dos alunos participantes do município de Aveiro ganharam dois primeiros prémios. Primeiro lugar na categoria do primeiro ciclo por Ivan Silva e do segundo lugar na categoria do terceiro ciclo por Débora Silva. Todos os participantes estão de parabéns pela dedicação, empenho e excelente prestação demonstrada ao longo do concurso. Estão abertas até 5 de junho as inscrições para o Torneio Distrital de Aveiro de Futebol de Rua através do e-mail redesocial@cm-aveiro.pt. A iniciativa realiza-se no dia 27 de junho na Escola Básica e Secundária Dr. Jaime Magalhães Lima, em Esgueira, com um workshop de manhã e os jogos do torneio durante a tarde. O workshop, promovido em parceria com o Programa Juventude em Ação e o Plano Nacional de Ética no Desporto, é obrigatório para todos os participantes e pretende desenvolver competências pessoais e sociais. No final do torneio serão escolhidos 8 jogadores para integrar a Seleção Distrital de Aveiro, que participará na Final Nacional de Futebol de Rua, em julho, na cidade de Viseu. Os melhores atletas poderão ainda ser selecionados para a Seleção Nacional, que disputará o Mundial de Futebol de Rua este ano no México. Criado pela Associação CAIS em 2004, o projeto Futebol de Rua promove a inclusão social através do desporto, envolvendo os jovens em situação de maior vulnerabilidade e reforçando competências pessoais e sociais.
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0: O município de Ilhavo e a administração do Porto de Aveiro iniciaram um ciclo de reuniões conjuntas para definir estratégias comuns de desenvolvimento do concelho e reforço do papel estratégico do Porto de Aveiro. No primeiro encontro foram discutidos vários projetos com impacto no município, como as travessias fluviais entre a Gafanha da Encarnação e a Costa Nova e entre o Forte da Barra e a Barra, o acolhimento dos participantes do Caminho Marítimo de Santiago, a ampliação da abertura da Barra, a proteção da Marina do Clube Náutico da Gafanha e a organização do Festival do Bacalhau. As duas entidades destacaram a importância desta cooperação estratégica para promover o crescimento sustentável, a competitividade económica e a valorização do território, reforçando Ilhavo e o Porto de Aveiro como referências nacionais e internacionais. Ilhavo recebeu a segunda sessão da 12ª edição das Idolíadas, projeto que é considerado a maior mostra artística sénior em Portugal. O palco da Casa da Cultura de Ilhavo acolheu a criatividade e os projetos artísticos das comunidades séniores dos municípios de Albergaria Velha, Águeda, município coorganizador desta edição, Aveiro, Mira, Oliveira do Bairro e Ilhavo, município que promove anualmente esta iniciativa no âmbito do seu Programa Municipal para a Longevidade e Envelhecimento Maior Idade. Foram apresentados a concurso projetos de mais de 50 entidades provenientes dos municípios referidos, aos quais se juntaram na primeira sessão, que decorreu no dia 18 de março em Águeda, os municípios de Anadia, Cantanhede e São Pedro do Sul. Depois de, na primeira sessão, o município de Águeda ter vencido a prova de cultura geral e o município de Albergaria à Velha a prova de canto, a sessão de encerramento da 12ª edição das Idolíadas teve como vencedores, nas artes plásticas, Albergaria à Velha. Na fotografia, Aveiro. No palco, Aveiro Fotografia. Aveiro, palco, teatro, música e dança. Aveiro, melhor claque. E os prémios individuais, prémio idoliástico, pessoa que melhor vive o espírito das Idolíadas, foi atribuído ao Sr. Manuel, do Centro Comunitário da Gafanha do Carmo, prémio melhor bailarina ao município de Albergaria à Velha e prémio melhor ator, município de Oliveira do Bairro. Na sua globalidade, esta 12ª edição das Idolíadas, promovida pela Autarquia de Ilhavo, em parceria com a Câmara Municipal de Águeda, envolveu a criatividade e o intenso trabalho de 51 entidades, 9 municípios, 1.700 participantes, que desenvolveram projetos em áreas como teatro, dança, música, artes plásticas, fotografia, claque, cultura geral e canto.
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0: A Comunidade Intermunicipal da Região de Aveiro estará presente na iniciativa Património Cultural e Material Encontro na Região Centro nos dias 29 e 30 de maio. A Comissão de Coordenação e Desenvolvimento Regional do Centro, CCDR Centro, no seu auditório em Coimbra, em coorganização com o Património Cultural IP, promove esta iniciativa dedicada à reflexão, valorização e salvaguarda do património. património cultural e material, reunindo entidades públicas, especialistas, comunidades, associações e projetos de referência nesta área. O programa tem início no dia 29 de maio com uma sessão de abertura composta por José Ribau Esteves, presidente da CCDR Centro, e João Soalheiro, presidente do Património Cultural, e de Américo Rodrigues, diretor-geral das Artes. À tarde, pelas 14 horas e 30 minutos, o presidente do Conselho Intermunicipal, Jorge Almeida, fará parte da mesa redonda dedicada ao património cultural e material vivo, práticas, comunidades e transmissão, onde abordará a temática do barco moliceiro e a arte da carpintaria naval como património cultural e material da humanidade da Unesco. O debate será em torno desta prática tradicional, enquanto expressão identitária das comunidades da Ria de Aveiro, associada a conhecimentos técnicos, saberes fazer especializados e formas de transmissão intergeracional que importa valorizar e salvaguardar.
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0: O piloto português do projeto 6G Versus realizou o seu terceiro ensaio no Porto de Aveiro, reforçando o posicionamento do Porto como laboratório vivo para o desenvolvimento e validação de soluções de comunicação móvel da nova geração aplicadas ao setor portuário. As demonstrações procuram evidenciar o potencial das tecnologias Beyond 5G e 6G na criação de ambientes portuários mais inteligentes, seguros e energicamente eficientes. Durante o terceiro ensaio, foram apresentadas soluções respeitantes aos três cenários em estudo, designadamente na monitorização ambiental, energeticamente eficiente, baseada em inteligência artificial, e na mitigação de riscos associados ao transporte de matérias perigosas, demonstrando o impacto das tecnologias 6G na segurança, sustentabilidade e eficiência operacional dos portos. As demonstrações evidenciaram igualmente como as futuras redes 6G poderão contribuir para uma gestão mais eficiente dos recursos energéticos disponíveis em cada momento, promovendo operações mais sustentáveis e alinhadas com os desafios ambientais e de descarbonização do setor marítimo portuário. Os participantes tiveram ainda a oportunidade de assistir a demonstrações no terreno de sistemas de monitorização suportados por tecnologia 6G, a explorar oportunidades de colaboração tecnológica e adoção industrial destas soluções emergentes, bem como contribuir ativamente para validar soluções que respondam às necessidades reais do mercado. O projeto, do qual o Porto de Aveiro é parceiro, contempla a realização de diversos ensaios com diferentes soluções e objetivos, conduzidos pelo Instituto Pedro Nunes, Instituto de Telecomunicações, OneSource, GZIU e Altice Labs. Até julho de 2027 estão previstos mais 4 ensaios do piloto português no âmbito do projeto europeu 6G Versus, financiado pelo programa Horizonte Europa, que pretende acelerar a adoção de soluções 6G orientadas para a sustentabilidade e para a transformação digital de setores estratégicos.
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11: Há quem entenda que os contratos de adesão, os contratos prontos a assinar e que não permitem que haja qualquer negociação das cláusulas neles inscritas, não têm também ou não se exige que haja um período de ponderação e reflexão, que é assinar e pronto, e que, ainda que se trate de letras microscópicas que as leis proíbem, as pessoas ficam vinculadas às cláusulas que subscreveram. Nada de mais errôneo. Como diz a Lei das Condições Gerais dos Contratos, que remonta já a 1985, as condições gerais devem ser comunicadas na íntegra aos aderentes que se limitem a subscrevê-las ou a aceitá-las. A comunicação deve ser realizada de modo adequado e com a antecedência necessária para que, tendo em conta a importância do contrato e a extensão e a complexidade das cláusulas, se torne possível o seu conhecimento completo e efetivo por quem use, de comum diligência. O ónus da prova da comunicação adequada e efetiva cabe ao contraente que submeta a outrem as cláusulas de que se trata. Nestas circunstâncias, ter-se-á, em princípio, por não escritas, por não incluídas, as cláusulas dos contratos singulares cuja comunicação não obedeça a estas características, a saber, a sua sujeição a uma antecedência necessária, torne possível o seu conhecimento e efetivo por quem use de comum diligência e de modo adequado, isto é, tendo em vista a capacidade do próprio contraente, no caso do consumidor. Portanto, haja sempre em vista que há aqui também um período de ponderação ou reflexão que se traduz exatamente nisto. E que ninguém julgue que, pelo facto de ter assinado, sem uma comunicação adequada, que tem de suportar na sua esfera as consequências de tudo aquilo que assinou.
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0: Vamos agora à previsão do estado do tempo para amanhã, sexta-feira, 29 de maio. Céu pouco nublado ou limpo, apresentando-se geralmente muito nublado no litoral a norte do Cabo Raso, até final da manhã, nebulosidade que poderá persistir em alguns locais da faixa costeira. Aumento temporário de nebulosidade no interior da região norte durante a tarde, com baixa probabilidade de ocorrência de aguaceiros isolados e trovoadas. Vento em geral fraco, soprando moderado do quadrante oeste, em especial no litoral oeste e nas terras altas, e a partir da tarde, sendo por vezes forte entre os cabos Raso e Carvoeiro. neblina ou nevoeiro matinal em alguns locais do litoral. Pequena descida de temperatura, em especial da máxima e no litoral. Para amanhã, em Estarraja, teremos uma máxima de 23 graus e uma mínima de 16. A Albergaria à Velha, com máxima de 25 graus e mínima de 15. A Mortosa, com máxima de 23 graus e mínima de 15. E Ovar, máxima de 23 graus e mínima de 16. Terminamos assim a edição de hoje do Jornal da Ria. Eu regresso mais logo, continuo desse lado e na nossa companhia. Até já.
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1: Arranca mais uma edição, a segunda quinzenal de maio, do Espaço da Comunidade Portuária de Aveiro na Rádio Voz da Ria. Vamos a isso. A administração do Porto de Aveiro tem um interessado em desenvolver atividades relacionadas com a produção de biocombustíveis no terminal de granéis líquidos. A proposta apresentada destina-se à concessão de uma parcela dominal com 28.800 metros quadrados, refere um aviso portuário. O propósito da manifestação de interesse é construir, na parcela em causa, uma instalação de armazenagem e misturas de matérias-primas para a produção de biocombustíveis. A empresa que pretende realizar o investimento ficará sujeita à obrigatoriedade de pagar as respectivas taxas de ocupação das áreas dominiais. Qualquer outro interessado na concessão poderá apresentar pretensão idêntica até 17 de junho próximo, para efeitos de abertura de procedimento concursal. Porto de Aveiro renovou o VTS no investimento de 1,5 milhões de euros. O Porto de Aveiro concluiu, em abril, a operação de modernização tecnológica do VTS, um projeto que representa um passo relevante no reforço da segurança da navegação, da eficiência operacional e da digitalização dos serviços portuários. O Vessel Traffic Service é um sistema de controle e monitorização do tráfego marítimo do Porto, assegurando o acompanhamento dos navios e embarcações, bem como o apoio ao serviço de pilotagem no planeamento das manobras de entrada e saída. O investimento ascendeu a 1,5 milhões de euros, tendo sido apoiado pelo Programa Temático para a Ação Climática e Sustentabilidade 2030, através do Fundo de Coesão, com uma taxa de cofinanciamento de 85%. Com a entrada em funcionamento do novo sistema, o Porto de Aveiro passa a dispor de maior capacidade de acompanhamento do tráfego marítimo em toda a área de intervenção do VTS, com imagens e dados de maior qualidade e detalhe. O sistema permite ainda uma melhor articulação com o serviço de pilotagem, contribuindo para decisões operacionais mais rápidas e para maior segurança nas manobras dos navios, explica a nota portuária. O projeto acrescenta ao Porto de Aveiro, reforça também a capacidade de funcionamento contínuo do VTS, 24 horas por dia e 365 dias por ano, aumentando a fiabilidade do serviço prestado e reduzindo o risco de interrupções. A melhoria da monitorização e da informação disponível contribui para uma navegação mais segura, para maior fluidez nas entradas e saídas dos navios e para a otimização das infraestruturas portuárias. A modernização do VTS contribuirá, ainda, para a sustentabilidade das cadeias logísticas que utilizam o Porto de Aveiro, ao favorecer uma melhor gestão das escalas e das manobras, potenciando a redução de tempos de espera e a adoção de práticas de navegação mais eficientes. Ainda as comemorações dos 218 anos da abertura da barra, obra vital para a atividade portuária. Prosseguimos com um especial aniversário do Porto de Aveiro, desta vez para ouvir a intervenção do Presidente da Câmara de Ilhavo, Rui Dias.
2: Quando falamos do Porto de Aveiro, há quatro contextos que para nós Ilhavo merecem especial referência. O primeiro é um contexto histórico e social. O município de Ilhavo, quer enquanto território, quer enquanto comunidade, não existiria, pelo menos não existiria na forma como o conhecemos, se o engenheiro Luís Gomes de Carvalho não tivesse tido a visão estratégica e operacional de abrir a ria ao mar. Foi um marco histórico para esta nossa terra, para Ilhavo, para a Gafanha da Nazaré, por tudo o que representou do ponto de vista da orografia do território, da nossa identidade enquanto comunidade portuária, da nossa economia, nomeadamente da pesca e das artes da construção naval e da nossa história social. O segundo contexto é marcadamente económico. Regressando à nossa identidade enquanto capital portuguesa do bacalhau, a abertura do Porto da Barra de Aveiro foi marcante para o desenvolvimento da nossa comunidade piscatória, para a moldagem das nossas dinâmicas sociais, para aquilo que a Faina Maior representou para muitos de nós, sobretudo aqui na Gafanha da Nazaré, em Ilhavo, e para as suas famílias. Para além do papel que esta dura atividade significou na economia nacional, ou tem muitas circunstâncias para a própria propaganda do regime de então. Mas este segundo contexto é também económico à luz da realidade atual. É indiscutível que o Porto de Aveiro é hoje um dos alicerces âncora do nosso desenvolvimento económico, da nossa capacidade de gerar emprego, investimento e de potenciar a atratividade empresarial para o município, para a região e para o país. Não há outra forma de referirmos as nossas potencialidades económicas sem que o Porto de Aveiro seja uma bandeira de referência. Não podemos ficar indiferentes aos cerca de 6 milhões de toneladas de movimento portuário com que o Porto de Aveiro encerrou o ano 2025, o que é, se não me engano, um recorde na sua operação. O terceiro contexto é focado na relação e no respeito institucional entre nós, município de Aveiro, município de Ilhavo e o Porto de Aveiro. Uma relação de reconhecimento, de respeito e de vontade expressa de realizarmos juntos um caminho que permita ao município acentuar o seu crescimento e desenvolvimento e ao Porto de Aveiro consolidar-se como uma referência nacional e internacional e integrar-se nesta comunidade ilhavense que sabe acolher, respeitar e dignificar. Permitam uma nota pessoal para dizer o enorme gosto que tenho em rever aqui os senhores presidentes do Conselho de Administração, que noutras vidas nos cruzamos, vós na vossa missão de presidentes do Conselho de Administração, mas que, fruto desta relação de transparência, da lealdade, da missão e competência, fizeram com que nos tornássemos bons amigos que hoje somos. Muito obrigado, foi um gosto. É um gosto enorme rever-vos aqui. E saudar também a Administração por este ato nobre de trazer aqui os anteriores presidentes do Conselho de Administração. Voltando à nossa referência ao contexto da relação institucional entre o Porto de Aveiro e o nosso município, deixar nota de que os bons exemplos de parceria institucional que temos com o nosso Porto de Aveiro, nomeadamente de âmbito cultural, que integram a nossa comunidade, a valorização do património deste espaço do Forte da Barra, que é tão emblemático para a nossa freguesia da Gafanha de Nazaré e para o município, os investimentos e projetos na área da segurança e da proteção, o apoio na captação de novos investimentos empresariais para a região que potenciem a dinâmica económica do Porto de Aveiro, ou as intervenções na defesa ambiental e no ordenamento do território, como é o caso da obra do Cais dos Bacalhoeiros, que está em curso na Gafanha de Nazaré. Por último, e não por último, o quarto contexto em que obrigatoriamente temos que olhar é o olhar que temos que ter sobre o futuro. Um futuro que nos remete para alguns projetos adiados, para a ligação ferroviária até a Espanha, que seja uma porta de integração de Ilha e do Porto no mercado europeu de forma mais intensa. Um futuro que permita captar mais investimento e mais desenvolvimento económico, com impacto no nosso crescimento social e territorial enquanto comunidade. Um futuro que permita colocar Ilha numa referência estratégica de desenvolvimento regional, apostado não só na indústria tradicional, mas fundamentalmente naquela que seja suportada na vanguarda tecnológica e da inovação, aproveitando esta relação privilegiada que temos com a nossa Universidade de Aveiro. Um futuro que permita ao Porto crescer objetivamente alicerçado não só na desejada ampliação, mas temos que ser claros e prudentes, de forma economicamente viável, estrategicamente planeada e projetada em termos de ordenamento e, acima de tudo, que não deite por terra a soberba visão do engenheiro Gomes de Carvalho, que seja ambientalmente sustentável e cuide da nossa ria, das nossas atividades pescatórias lagunares, do nosso município e do desenvolvimento territorial. Temos que ter atenção que as obras que se projetam têm um forte impacto sobre as dinâmicas das águas da ria e que esse impacto vai impactar também sobre a vida dos nossos cidadãos, dos cidadãos que residem perto da área portuária. Todo o município de Ilha vive perto da área portuária e temos que ter um cuidado acrescido quando se tem que acautelar os interesses e a ambição empresarial do Porto que nós queremos estimular e acompanhar com a defesa dos interesses dos nossos cidadãos que nos cumpre respeitar e assegurar. Muitos parabéns ao Porto de Aveiro, que são orgulhosamente também os nossos parabéns enquanto município que vos acolhe, integra e respeita. Muito obrigado.
1: A fechar, outras notícias em síntese. O Porto de Aveiro participou, no dia 20 de maio, na International Tag e Salvage Convention, Conferência Internacional em Gotemburgo, Suécia. A participação esteve a cargo de Pedro Lemos, diretor de Coordenação Portuária. Este painel foi dedicado à partilha de estratégias e soluções para a redução de emissões, a descarbonização das operações portuárias e a transição energética no setor marítimo portuário, reunindo representantes de vários portos europeus. Durante a sua intervenção, Pedro Lemos apresentou algumas das medidas e iniciativas implementadas pelo Porto de Aveiro no domínio da sustentabilidade e eficiência energética, incluindo a utilização de biocombustíveis nas lanchas dos pilotos. A participação do Porto de Aveiro enquadra-se no âmbito do projeto europeu Green Port Alliance, cofinanciado pelo programa Interreg Espaço Atlântico de 2021 a 2027, que promove a cooperação entre portos atlânticos na implementação de soluções sustentáveis e inovadoras para acelerar a transição energética e ambiental dos portos europeus. O Porto de Aveiro recebeu a visita dos formandos do curso Intermodalidade e Transporte Ferroviário. O grupo, constituído por 35 participantes provenientes dos mais diversos segmentos do setor logístico, teve a oportunidade de conhecer os terminais portuários, as principais áreas de negócio e as diferentes tipologias de carga movimentada, bem como os investimentos em curso e as potencialidades do Porto no contexto do desenvolvimento logístico e intermodal. É tudo nesta edição. 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Fique bem.
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Vai Quem Quer, de Ovar a Costa de Prata, de Sesimbra Trepa do Coqueiro, da Mialhada Batuque e da Figueira da Foz, Unidos do Mato Grosso. Nesta edição há uma novidade. A Associação do Carnaval de Estarraja passará a convidar, anualmente, uma escola de samba que não participa nos tradicionais cursos. E nesta edição é a Unidos de Vila Régia de Albergaria a Velha. Com a organização da Associação do Carnaval de Estarraja e apoio da Câmara Municipal de Estarraja e da CIRA, Comunidade Intermunicipal da Região de Aveiro, numa espécie de Carnaval de Verão, antevê-se um espetáculo de ritmo, cor, alegria, qualidade, criatividade e exuberância, com cerca de 800 de figurantes a darem o seu melhor na Alameda do Parque da cidade, já batizada por muitos de Avenida do Carnaval. Após o desfile, há um concerto imperdível com a banda Forró Bodó, que vai aquecer o ambiente do Parque Municipal do Antoine. A entrada é gratuita. O preço do bilhete de bancada terá um custo de 5€ e pode ser adquirido junto da organização ou no local no dia do desfile. O peão é gratuito.

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0: O município da Mortosa tem a decorrer até dia 5 de junho as inscrições para o programa Férias de Verão 2026, uma iniciativa destinada a proporcionar atividades lúdicas e educativas durante a pausa letiva de verão. As inscrições estão disponíveis até ao dia 5 de junho e deverão ser efetuadas obrigatoriamente através do formulário Férias de Verão 2026, disponível na plataforma Siga EduBox. O programa decorrerá em dois períodos distintos, de 1 de julho a 14 de agosto e de 31 de agosto a 11 de setembro, oferecendo aos participantes um conjunto diversificado de atividades de ocupação dos tempos livres. Com esta iniciativa, o município pretende apoiar as famílias durante as férias escolares, promovendo momentos de convívio, aprendizagem e diversão para as crianças e jovens do concelho.
1: 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Casa Museu Marieta Solheiro Madureira, um hino ao amor. Edifício concebido na década de 40 do século XX para a residência de António Madureira e sua esposa Dona Marieta. Descubra obras de pintura de Rivera, Diogo Teixeira ou Gregório Lopes. Arte sacra, mobiliário, cerâmica, prataria e objetos diversos neste espaço museológico situado na cidade de Estarraja. 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
0: No Dia da Criança, celebrado a 1 de junho, o município de Albergaria à Velha vai dinamizar a atividade Brincar na Rua. Para tal, será encerrado o trânsito na zona envolvente ao edifício.

0: Edifício dos Passos do Município e Alameda 5 de Outubro, com as brincadeiras a decorrerem de manhã entre as 10 e as 12 horas e 30 minutos e à tarde entre as 16 e as 19 horas. Sendo a Albergaria à Velha cidade amiga das crianças, o objetivo desta celebração é trazer os mais novos para o espaço público, promover a interação entre eles com jogos e diversas atividades lúdicas e desportivas. Distribuídas pelo centro urbano, vão existir estações com diferentes desafios, onde as crianças podem divertir-se com os colegas, professores, educadores, família e amigos. Jogos tradicionais, mini basquetebol, corridas de sacos, oficinas de pintura, trabalhos manuais, tiro às latas, xadrez gigante, dominó do tempo, jogos de segurança rodoviária ou a criação de um mural são algumas das atividades que serão dinamizadas nas estações, todas de acesso livre e gratuito. As brincadeiras e jogos serão orientados por técnicos municipais de diferentes equipamentos, áreas de atuação. Salienta-se que as juntas de freguesia são parceiras nas celebrações do Dia da Criança, tendo sido desafiadas a desenvolverem as suas próprias atividades com as crianças nas suas freguesias. A Câmara Municipal de Albergaria à Velha vai oferecer um brinquedo a todas as crianças da educação pré-escolar e do primeiro ciclo do concelho. Trata-se de um brinquedo universal e consensual para as brincadeiras de rua e promotora de uma cultura de inclusão. Para o município, importa alertar a comunidade para a importância do brincar, não só como um direito, mas como um fator de desenvolvimento equilibrado, saudável e tão importante como atividade básica do ser humano.
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0: No dia 5 de junho, às 10 horas, inaugura-se no Parque Ambiental do Buçaquinho a exposição 40 anos de Bandeira Azul, Legado e Futuro. Integrada no programa Bandeira Azul 2026, a iniciativa resulta do trabalho dos alunos do Ensino Secundário de Artes Visuais da Escola Secundária Júlio Diniz e do Agrupamento de Escolas Ovar Sul, que foram desafiados a transpor para a tela a importância de todos cuidarmos do planeta. O ponto de partida foram as imagens oficiais da campanha Cápsula do Ambiente, 40 anos de Bandeira Azul. Seguiram-se horas de inspiração e de sensibilização. Para criar as suas obras, os alunos mergulharam profundamente nas questões ambientais, assumindo a missão de contribuir para um futuro sustentável. Os estudantes foram assim convidados a refletir sobre a forma como as praias, os seus ecossistemas, geologia, biodiversidade e tradições locais se transformaram e evoluíram ao longo dos últimos 40 anos e sobre como podem proteger, conservar e regenerar estes ecossistemas, criando uma cápsula do tempo ambiental com o legado que pretendem deixar às gerações vindouras. Agora pretendem que esta mensagem chegue a toda a população. Através desta exposição, patente no Centro de Educação Ambiental do Buçaquinho, até ao dia 31 de agosto. A arte convida à reflexão e a pequenas mudanças de comportamento.
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0: No passado dia 23 de maio, realizou-se na Fábrica das Ideias da Gafanha da Nazaré a final da 13ª edição Concurso Intermunicipal de Leitura, promovido pela Rede de Bibliotecas da Comunidade Intermunicipal da Região de Aveiro. A final reuniu alunos de todos os ciclos do ensino básico e do ensino secundário, apurados nas fases escolar e municipal dos 11 municípios que integram a Comunidade Intermunicipal da Região de Aveiro. Dois dos alunos participantes do município de Aveiro ganharam dois primeiros prémios. Primeiro lugar na categoria do primeiro ciclo por Ivan Silva e do segundo lugar na categoria do terceiro ciclo por Débora Silva. Todos os participantes estão de parabéns pela dedicação, empenho e excelente prestação demonstrada ao longo do concurso. Estão abertas até 5 de junho as inscrições para o Torneio Distrital de Aveiro de Futebol de Rua através do e-mail redesocial@cm-aveiro.pt. A iniciativa realiza-se no dia 27 de junho na Escola Básica e Secundária Dr. Jaime Magalhães Lima, em Esgueira, com um workshop de manhã e os jogos do torneio durante a tarde. O workshop, promovido em parceria com o programa Juventude em Ação e o Plano Nacional de Ética no Desporto, é obrigatório para todos os participantes e pretende desenvolver competências pessoais e sociais. No final do torneio serão escolhidos 8 jogadores para integrar a Seleção Distrital de Aveiro, que participará na Final Nacional de Futebol de Rua, em julho, na cidade de Viseu. Os melhores atletas poderão ainda ser selecionados para a Seleção Nacional, que disputará o Mundial de Futebol de Rua este ano no México. Criado pela Associação CAIS em 2004, o projeto Futebol de Rua promove a inclusão social através do desporto, envolvendo os jovens em situação de maior vulnerabilidade e reforçando competências pessoais e sociais.
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0: O município de Ilhavo e a administração do Porto de Aveiro iniciaram um ciclo de reuniões conjuntas para definir estratégias comuns de desenvolvimento do concelho e reforço do papel estratégico do Porto de Aveiro. No primeiro encontro foram discutidos vários projetos com impacto no município, como as travessias fluviais entre a Gafanha da Encarnação e a Costa Nova e entre o Forte da Barra e a Barra, o acolhimento dos participantes do Caminho Marítimo de Santiago, a ampliação da abertura da Barra, a proteção da Marina do Clube Náutico da Gafanha e a organização do Festival do Bacalhau. As duas entidades destacaram a importância desta cooperação estratégica para promover o crescimento sustentável, a competitividade económica e a valorização do território, reforçando Ilhavo e o Porto de Aveiro como referências nacionais e internacionais. Ilhavo recebeu a segunda sessão da 12ª edição das Idolíadas, projeto que é considerado a maior mostra artística sénior em Portugal. O palco da Casa da Cultura de Ilhavo acolheu a criatividade e os projetos artísticos das comunidades séniores dos municípios de Albergaria à Velha, Águeda, município coorganizador desta edição, Aveiro, Mira, Oliveira do Bairro e Ilhavo, município que promove anualmente esta iniciativa no âmbito do seu Programa Municipal para a Longevidade e Envelhecimento Maior Idade. Foram apresentados a concurso projetos de mais de 50 entidades provenientes dos municípios referidos, aos quais se juntaram na primeira sessão, que decorreu no dia 18 de março em Águeda, os municípios de Anadia, Cantanhede e São Pedro do Sul. Depois de, na primeira sessão, o município de Águeda ter vencido a prova de cultura geral e o município de Albergaria à Velha a prova de canto, a sessão de encerramento da 12ª edição das Idolíadas teve como vencedores, nas artes plásticas, Albergaria à Velha. Na fotografia, Aveiro. No palco, Aveiro Fotografia. Aveiro, palco, teatro, música e dança. Aveiro, melhor claque. E os prémios individuais, prémio idoliástico, pessoa que melhor vive o espírito das Idolíadas, foi atribuído ao Sr. Manuel, do Centro Comunitário da Gafanha do Carmo, prémio melhor bailarina ao município de Albergaria à Velha e prémio melhor ator, município de Oliveira do Bairro. Na sua globalidade, esta 12ª edição das Idolíadas, promovida pela Autarquia de Ilhavo, em parceria com a Câmara Municipal de Águeda, envolveu a criatividade e o intenso trabalho de 51 entidades, 9 municípios, 1.700 participantes, que desenvolveram projetos em áreas como teatro, dança, música, artes plásticas, fotografia, claque, cultura geral e canto.
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0: A Comunidade Intermunicipal da Região de Aveiro estará presente na iniciativa Património Cultural e Material Encontro na Região Centro nos dias 29 e 30 de maio. A Comissão de Coordenação e Desenvolvimento Regional do Centro, CCDR Centro, no seu auditório em Coimbra, em coorganização com o Património Cultural IP, promove esta iniciativa dedicada à reflexão, valorização e salvaguarda do património cultural e material, reunindo entidades públicas, especialistas, comunidades, associações e projetos de referência nesta área. O programa tem início no dia 29 de maio com uma sessão de abertura composta por José Ribau Esteves, presidente da CCDR Centro, e João Soalheiro, presidente do Património Cultural, e de Américo Rodrigues, diretor-geral das Artes. À tarde, pelas 14h30, o presidente do Conselho Intermunicipal, Jorge Almeida, fará parte da mesa redonda dedicada ao património cultural e material vivo, práticas, comunidades e transmissão, onde abordará a temática do barco moliceiro e a arte da carpintaria naval como património cultural e material da humanidade da Unesco. O debate será em torno desta prática tradicional, enquanto expressão identitária das comunidades da Ria de Aveiro, associada a conhecimentos técnicos, saberes fazer especializados e formas de transmissão intergeracional que importa valorizar e salvaguardar.
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0: O piloto português do projeto 6G Versus realizou o seu terceiro ensaio no Porto de Aveiro, reforçando o posicionamento do Porto como laboratório vivo para o desenvolvimento e validação de soluções de comunicação móvel da nova geração aplicadas ao setor portuário. As demonstrações procuram evidenciar o potencial das tecnologias Beyond 5G e 6G na criação de ambientes portuários mais inteligentes, seguros e energicamente eficientes. Durante o terceiro ensaio, foram apresentadas soluções respeitantes aos três cenários em estudo, designadamente na monitorização ambiental energeticamente eficiente, baseada em inteligência artificial, e na mitigação de riscos associados ao transporte de matérias perigosas, demonstrando o impacto das tecnologias 6G na segurança, sustentabilidade e eficiência operacional dos portos. As demonstrações evidenciaram igualmente como as futuras redes 6G poderão contribuir para uma gestão mais eficiente dos recursos energéticos disponíveis em cada momento, promovendo operações mais sustentáveis e alinhadas com os desafios ambientais e de descarbonização do setor marítimo portuário. Os participantes tiveram ainda a oportunidade de assistir a demonstrações no terreno de sistemas de monitorização suportados por tecnologia 6G, a explorar oportunidades de colaboração tecnológica e adoção industrial destas soluções emergentes, bem como contribuir ativamente para validar soluções que respondam às necessidades reais do mercado. O projeto, do qual o Porto de Aveiro é parceiro, contempla a realização de diversos ensaios com diferentes soluções e objetivos, conduzidos pelo Instituto Pedro Nunes, Instituto de Telecomunicações, OneSource, GZU e Altice Labs. Até julho de 2027 estão previstos mais 4 ensaios do piloto português no âmbito do projeto europeu 6G Versus, financiado pelo programa Horizonte Europa, que pretende acelerar a adoção de soluções 6G orientadas para a sustentabilidade e para a transformação digital de setores estratégicos.
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10: Há quem entenda que os contratos de adesão, os contratos prontos a assinar e que não permitem que haja qualquer negociação das cláusulas neles inscritas, não têm também ou não se exige que haja um período de ponderação e reflexão, que é assinar e pronto, e que, ainda que se trate de letras microscópicas que as leis proíbem, as pessoas ficam vinculadas às cláusulas que subscreveram. Nada de mais errôneo. Como diz a Lei das Condições Gerais dos Contratos, que remonta já a 1985, as condições gerais devem ser comunicadas na íntegra aos aderentes que se limitem a subscrevê-las ou a aceitá-las. A comunicação deve ser realizada de modo adequado e com a antecedência necessária para que, tendo em conta a importância do contrato e a extensão e a complexidade das cláusulas, se torne possível o seu conhecimento completo e efetivo por quem use. de comum diligência. O ónus da prova da comunicação adequada e efetiva cabe ao contraente que submeta a outrem as cláusulas de que se trata. Nestas circunstâncias, ter-se-á, em princípio, por não escritas, por não incluídas, as cláusulas dos contratos singulares cuja comunicação não obedeça a estas características, a saber, a sua sujeição a uma antecedência necessária, torne possível o seu conhecimento e efetivo por quem use de comum diligência e de modo adequado, isto é, tendo em vista a capacidade do próprio contraente, no caso do consumidor. Portanto, haja sempre em vista que há aqui também um período de ponderação ou reflexão que se traduz exatamente nisto. E que ninguém julgue que, pelo facto de ter assinado, sem uma comunicação adequada, que tem de suportar na sua esfera as consequências de tudo aquilo que assinou.
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0: Vamos agora à previsão do estado do tempo para amanhã, sexta-feira, 29 de maio. Céu pouco nublado ou limpo, apresentando-se geralmente muito nublado no litoral a norte do Cabo Raso, até final da manhã, nebulosidade que poderá persistir em alguns locais da faixa costeira. Aumento temporário de nebulosidade no interior da região norte durante a tarde, com baixa probabilidade de ocorrência de aguaceiros isolados e trovoadas. Vento em geral fraco, soprando moderado do quadrante oeste, em especial no litoral oeste e nas terras altas, e a partir da tarde, sendo por vezes forte entre os cabos Raso e Carvoeiro. Neblina ou nevoeiro matinal em alguns locais do litoral. Pequena descida de temperatura, em especial da máxima e no litoral. Para amanhã, em Estarraja, teremos uma máxima de 23 graus e uma mínima de 16. A Albergaria à Velha, com máxima de 25 graus e mínima de 15. A Mortosa, com máxima de 23 graus e mínima de 15. E Ovar, máxima de 23 graus e mínima de 16. Terminamos assim a edição de hoje do Jornal da Ria. Continuo desse lado e na nossa companhia. Até já.
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Mais vale morrer feliz aos 30 que infeliz aos 90, disse David Santos, criador de Noiserve. David deixou para trás a engenharia eletrotécnica para criar música com tudo o que emite som, fazendo crescer o seu sonho. No programa de hoje vamos saborear o seu trabalho porque Noiserve está de volta com um novo tema. Para já, This is maybe the place where trains are going to sleep at night, de 2013. Apresento-vos Noiserve.

Foram muitos os concertos em que participou sem ganhar, mas em 2008 estava a sair o seu primeiro álbum, 100 Miles from Thug Tellsness, Consolation Prize. Oh.

0: sonho do David,
1: Noiserve,
0: começa a ganhar forma, solidifica-se e tudo isto com um rol de melodias e belezas deliciosas. Melody Pops, inspirada nos chupa-chupas antigos. Qualquer coisa serve de inspiração para David fazer música. Oh.

Noiserve toca tudo sozinho, mesmo ao vivo, com a ajuda de uma loop station controlada com os pés, permitindo sobrepor os vários sons dos vários instrumentos. Noiserve também tem a característica de utilizar teclados simples, muitos deles comprados no eBay, brinquedos e vários objetos, como por exemplo uma máquina fotográfica, já a seguir em Bullet Sound Parade.

Bom Tempi é uma das marcas dos seus teclados e Bom Tempi é também o nome da faixa que encerra o seu primeiro álbum. Nesta utiliza ainda um megafone.

Este trabalho era também repleto de histórias e momentos deliciosos, como é o caso de The Sad Story of a Little Town, um tema que fala de um rei que era maior que a sua própria cidade, fazendo com que, cada vez que lá ia, destruía tudo em seu redor. Isto é uma excelente metáfora para percebermos que não somos maiores que ninguém e que, se tentarmos ser maiores do que alguém, provavelmente vamos destruir a pequena cidade que existe em torno de nós.

A solidez, a qualidade e a importância de Noise Earth para a música não param de crescer e no mesmo ano é convidado a fazer a banda sonora do filme José e Pilar sobre José Saramago, Palco do Tempo, o tema principal do filme.

Ah, e a pistola que se ouve é de brincar. It's easy to be a marathoner even you are a carpenter. A história de Francisco Lázaro, um carpinteiro que cumpriu o sonho de ser maratonista nos Jogos Olímpicos, mesmo tendo perdido a vida para isso. Valeu a pena.

Ainda na sua obra Almost Visible Orchestra, cujo nome dá o acrónimo AVO, em homenagem à avó de David, encontramos Life is like a fried egg, once perfect, everyone wants to destroy it. E não é que é verdade?

Já a seguir, I Was Trying to Sleep When Everyone Woke Up, um tema sobre a amizade, para o qual David, fazendo jus ao tema, convidou outros artistas do panorama nacional. Todo o disco gira em torno da ideia de cumprir sonhos, de voltar a tentar, de tal modo que a expressão I Will Try Again é ouvida frequentemente. E a própria capa é um puzzle, uma execução que leva a que se tente uma e outra vez, até ficar perfeito.

Esta verdadeira obra de arte, uma orquestra quase visível num homem só, termina com Don't Say Hi If You Don't Have Time For A Nice Goodbye. O título diz tudo. Dispensa apresentações.

29 de agosto de 2016, Noiserve apresenta um novo single, Algo Está a Nascer. Novamente a surpreender, desta vez ao piano ou aos pianos, com um belíssimo instrumental que poderia ser a banda sonora de um dos nossos dias. 7.

Só não cumpre os sonhos quem não é suficientemente cego por eles. Sinestesia. 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